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que esta liberdade da nação é que é a verdadeira liberdade.

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3: Celebrou-se no passado dia 17 de maio o Dia Mundial da Reciclagem, lembrando que todos os gestos contam e que cada escolha importa, com destaque à campanha Toneladas de Ajuda. Uma iniciativa solidária que alia a reciclagem à responsabilidade social, sendo que foi possível atribuir no último ano mais de 35 mil euros a instituições de solidariedade social, sob a forma de contrapartidas financeiras pelo material reciclável entregue à Marsul. Estes valores permitiram impactar positivamente cerca de 34 mil pessoas através do apoio prestado por 53 instituições que participaram na campanha. A campanha Toneladas de Ajuda é dirigida a instituições de cariz social e sem fins lucrativos em Portugal e está disponível na área de intervenção da EGF através das suas 11 empresas concessionárias que abrangem cerca de 60% do território nacional. Ao longo do ano de 2025, as instituições que participaram nesta campanha encaminharam para reciclar mais de 424 toneladas de embalagens, 409 toneladas de papel cartão e 15 toneladas de plástico metal. Cada entidade recebe uma contrapartida monetária em função da quantidade e fluxo de material entregue nas instalações das empresas EGF. No top 3 do ranking das instituições que mais se destacaram no ano passado pelas toneladas de material reciclável entregue e valores de contrapartida recebidos, está o Banco Alimentar contra a Fome de Setúbal, com entrega de 257 toneladas de recicláveis, a ReFood Almada, com entrega de 68 toneladas de recicláveis e a ReFood Corroios, que entregou 48 toneladas de material. De 26 a 31 de maio realiza-se a Semana Académica de Setúbal 2026, organizada pela Associação Académica do Instituto Politécnico de Setúbal. Trata-se do maior evento desenvolvido pela Associação e assume-se como um dos maiores eventos culturais do distrito de Setúbal. O grande sucesso do evento tem sido comprovado pelas edições anteriores da Semana Académica de Setúbal, que mostraram o crescimento e maturidade do evento, já com o nome a defender no panorama regional, mas também nacional. Nestes dias, a cidade de Setúbal vive o espírito académico ao seu mais alto nível, com milhares de jovens a deslocarem-se para assistir aos concertos e participar nas atividades colocadas ao seu dispor durante a semana. O cartaz desta edição conta com nomes sonantes de vários artistas. Na primeira noite, 26 de maio, decorrem as serenatas no Largo da Sé, com a cidade a ser embalada nas vozes de quem canta, a esperança de quem chega e a saudade de quem vai embora. Nesta noite será homenageada a Associação Casa dos Rapazes do Barreiro. De 27 a 29 de maio, ao longo da noite, decorrem as Noites de Recinto no campus do IPS. Na primeira noite, 27, atua Rosinha, seguida dos DJs Rui Silva e DJ Pedro Monchique. Na segunda noite, no campus do IPS, dia 28, atua Julinho, KPSD e Bispo, seguidos do DJ R. Silva e DJ Pedro Monchique. No dia 29 de maio, última noite de concertos no campus do IPS, atuam Matias Damásio, Dilaz e ainda Pegadinha, juntando-se a estes artistas, o DJ R. Silva e DJ Pedro Monchique. Encerrando o evento, decorre no dia 31 de maio a bênção dos finalistas e a queima das fitas do IPS 2026 no campus do IPS. 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

dia da morte da princesa Diana, aquela cassete do Sublime, a sensação de desadequação, a certeza de derreter, as nossas moléculas misturadas entre si e no granito daquela cidade velha, na fraga de onde saiu aquele degrau de pedra, em toda a matéria, o corpo eletrizado, os dedos manchados de tinta, a juventude na pele, mãe de toda a intensidade, o coração irremediavelmente partido pela primeira vez, a fotografia da criança sem memória guardada como um souvenir, a chamada na cabine telefónica com as pernas a tremer, a amiga que relativiza como se o infinito tivesse cabimento, o firmamento inteiro como o futuro sempre adiado, as despedidas juradas, choradas, com as estrelas nos olhos, a sucessão de reencontros mais ou menos épicos, mais ou menos habituais, mas sempre insuficientes. Adolescente, o nosso amor há de ficar suspenso, para lá do espaço-tempo, e eu hei de regressar a ele em sonhos quando os fios se cruzarem para me lembrar de quem sou. 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
3: A necessidade de garantir o financiamento adequado no âmbito do processo de descentralização de competências, bem como a urgência da definição quanto ao projeto da nova escola Michel Giacometti na Quinta do Conde, foram algumas das preocupações manifestadas pelo presidente da Câmara Municipal de Sesimbra, Francisco Jesus, ao ministro da Educação, Ciência e Inovação, Fernando Alexandre, numa reunião ocorrida no passado dia 15 em Setúbal, que também juntou os presidentes de Câmara da Península de Setúbal. Relativamente à descentralização de competências, o autarca lembrou que, em 3 anos e meio, o déficit entre o que a administração central transfere e o que o município assegurou nesta área já vai em 6 milhões e meio, ou seja, este processo não tem tido a devida comparticipação por parte da tutela, pelo que é urgente reforçar a transferência de verbas. Quanto à nova escola na Quinta do Conde, o autarca mostrou-se apreensivo com a indefinição do projeto por parte da administração central, o que vai adiando o processo quanto à submissão de candidatura e financiamento para a construção da escola, fundamental para dar uma resposta mais consentânea com as necessidades reais. Ainda em relação aos equipamentos escolares, foi reiterada a necessidade de financiamento para a reabilitação das escolas, até porque algumas das situações identificadas pelos serviços resultam da falta de intervenção atempada por parte do Ministério da Educação, quando estavam sob a sua alçada. No encontro ficou ainda bem expressa a urgência de alteração aos rácios de pessoal não docente, que é manifestamente insuficiente para as necessidades das escolas, e de uma melhor articulação na definição da rede escolar, inclusive intermunicipal, por forma a dar uma resposta integrada em termos de regime, períodos e semestres, horários letivos e ensino profissionalizado. Os serviços municipais têm estado a efetuar trabalhos de manutenção do pavilhão desportivo municipal da Quinta do Conde. As intervenções incluem arranjo de lavatórios e substituição de tubagens, reposição de azulejos e pequenas reparações em diversas zonas do edifício. O objetivo é garantir as boas condições deste equipamento municipal, muito utilizado pela comunidade escolar, movimento associativo e população. Nos últimos dias foi efetuado mais um conjunto de obras de reparação de passeios em várias zonas da Quinta do Conde. Avenida de Negreiros e Avenida dos Aliados foram alguns dos locais intervencionados pelos serviços municipais. Estes trabalhos inserem-se nas ações regulares de manutenção e conservação de calçadas danificadas por roturas ou abatimentos do piso. O objetivo é melhorar as condições de circulação de peões. No próximo dia 29 de maio, sexta-feira, às 9h30 da noite, realiza-se no Museu Marítimo de Sesimbra a sessão Sesimbra Memória e Identidade, Memórias da Criação do Museu Marítimo de Sesimbra, há uma década a celebrar o mar pela Companhia do Museu. No âmbito das celebrações do 10º aniversário do Museu Marítimo, são partilhadas memórias sobre a criação do museu, incluindo os bastidores, o projeto, os desafios e os testemunhos dos técnicos envolvidos, decisores, investigadores, mediadores, doadores e de todos os que têm contribuído para a sua construção diária. É uma organização do Museu de Sesimbra e da Liga dos Amigos de Sesimbra. Também no âmbito das celebrações do seu 10º aniversário, o Museu Marítimo de Sesimbra associa-se às comemorações do centenário do jornal O Sesimbrense, convidando todos a participar nas jornadas de leitura, onde no estádio presente se encontram através da palavra dita. Durante este evento, são lidos artigos, crónicas, poemas, notícias e memórias locais, dando voz às histórias que moldaram a vila e a nossa comunidade. Intitulada Histórias do Mar e Centenário do Jornal O Sesimbrense, decorre no sábado, dia 30, às 6 da tarde, no Centro Cultural Costeiro de Sesimbra. E quem quiser pode participar fazendo a sua inscrição pelo e-mail yolanda.avila@cm-sesimbra.pt.
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0: O poeta palestiniano Marwan Mahoul escreveu: para escrever um poema que não seja político, devo escutar os pássaros. Mas para escutar os pássaros, é preciso que cesse o bombardeamento.
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6: A Assembleia de Freguesia do Castelo, reunida a 28 de Abril, aprovou a moção pelo urgente reforço da qualidade do serviço postal prestado pelo CTT Correios de Portugal. No documento apresentado pela bancada da CDU, a Assembleia de Freguesia do Castelo expressa a sua séria preocupação face ao contínuo processo de degradação do serviço postal assegurado pelo CTT, realidade que tem vindo a afetar de forma significativa a vida cotidiana da população da freguesia. Multiplicam-se os testemunhos de atrasos prolongados na distribuição de correspondência, sendo frequente que cartas, notificações, convocatórias e outras comunicações cheguem aos destinatários já fora de prazo, esvaziando o seu propósito e causando prejuízos a cidadãos, associações, coletividades e instituições locais. O documento realça que esta situação tem consequências concretas no exercício de direitos por parte das populações, limita a participação cívica, compromete o funcionamento do movimento associativo e fragiliza a relação dos cidadãos com diversas entidades públicas e privadas. Assim, a Assembleia de Freguesia do Castelo, por proposta da bancada da CDU, delibera manifestar o seu veemente protesto pela degradação do serviço postal na Freguesia do Castelo, exigir a adoção de medidas urgentes que assegurem a melhoria da qualidade do serviço, nomeadamente através do reforço dos meios humanos e materiais indispensáveis ao cumprimento dos prazos de distribuição, e defender a salvaguarda do serviço postal enquanto serviço público essencial, universal e de qualidade ao serviço das populações. A Assembleia de Freguesia do Castelo reafirma que não é aceitável que direitos fundamentais das populações sejam postos em causa pela degradação de serviços públicos essenciais. O documento foi aprovado por maioria, com 10 votos a favor das bancadas da CDU, PS e coligação PSD-CDS e 2 abstenções da bancada dos Chega. O Dia do Pescador, 31 de maio, é uma data com grande significado para Sesimbra, que foi e sempre será uma terra de pescadores. Instituída em 1998, a celebração presta homenagem a todos os que dedicam a sua vida ao mar. Nos últimos anos, o município enaltece a coragem e o contributo da comunidade pescatória para a identidade sesimbrense, com uma cerimónia que destaca as embarcações de pesca do cerco, longínqua, do peixe-espada preto, polivalente e costeira, polivalente local com convés e sem convés e tuneira e palangre de embarcações até 4 metros que obtiveram as maiores vendas de pescado em 2025, assim como o pescador mais jovem e o que está há mais tempo em atividade. A distinção de individualidades da comunidade pescatória sesimbrense é o ponto alto das comemorações e acontece a partir das 3:30 da tarde no Cineteatro Municipal João Mota, em Sesimbra. O programa inclui a recriação da lota antiga, missa de homenagem, colocação de uma coroa de flores no Monumento ao Pescador, degustação de pescado sesimbrense e animação musical com o Grupo da Terra Eterna Galé no Largo do Calvário, na Vila de Sesimbra. Pode consultar o programa completo em sesimbra.pt. E já estão disponíveis as datas para as renovações para a época 2026-2027 da Piscina Municipal de Sesimbra, que este ano poderão ser efetuadas de 15 de junho a 31 de julho. Para quem pretende inscrever-se no mesmo horário, as renovações decorrem de 15 a 28 de junho e para quem quiser mudar de horário, de 29 de junho a 31 de julho. Quanto às novas inscrições, podem ser efetuadas a partir de 17 de agosto através do e-mail piscina.sesimbra@cm. fm-sesimbra.pt, anexando a ficha de inscrição devidamente preenchida. As novas inscrições para a lista de espera podem ser feitas presencialmente até 31 de julho. Situada na Avenida da Liberdade, a Piscina Municipal de Sesimbra tem disponíveis as modalidades de hidroginástica, natação para bebés, transição, adaptação ao meio aquático, aprendizagem, iniciação, natação e natação livre. O plano de água tem horários disponíveis também para as escolas e para o desporto adaptado da responsabilidade do sistema escolar. A nova época desportiva começa no dia 1 de setembro. Mais informações pelos contactos 21-268-8959 ou piscina.sesimbra@cm-sesimbra.pt. Está aberta de segunda a sexta-feira, das 8 da manhã às 8:30 da noite e ao sábado, das 9 da manhã à 1:30 da tarde. 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
4: As obras de remoção do material rochoso que se desprendeu da encosta da Praia da Figueirinha, afetando as barreiras dinâmicas de contenção, já começaram e vão permitir a reabertura condicionada da via no final deste mês de maio. O objetivo da intervenção, no investimento da Câmara Municipal de Setúbal, é iniciar a reparação do problema causado pela tempestade Christine, sendo que durante os trabalhos, por razões de segurança, a circulação está vedada a todo o tipo de veículos e a peões. Os trabalhos incluem a limpeza de taludes das redes dinâmicas na Praia da Figueirinha, incluindo a remoção de vegetação e de pequenos blocos rochosos que se encontram soltos, bem como a contenção de cabos. Com esta intervenção, a Câmara Municipal de Setúbal pretende criar as condições para reabrir a circulação rodoviária numa via da faixa de rodagem, mantendo uma área de segurança junto do talude, o que permitirá que os banhistas possam aceder à Praia da Figueirinha em transporte público. A autarquia está ainda a desenvolver projetos para avançar após o final da época balnear, com trabalhos de estabilização dos restantes taludes que foram afetados pela tempestade, de modo a tornar possível a recuperação da faixa viária e para repor e reforçar todas as redes dinâmicas nas encostas. A Biblioteca Municipal de Palmela recebe, no próximo dia 30 de maio, às 3h30 da tarde, na Sala Polivalente, a apresentação do livro O Avô que Virou Jardim, da autoria Ana Sofia Brás. Médica especialista em medicina familiar e mestre em cuidados paliativos, Ana Sofia Brás apresenta uma obra dedicada aos temas da perda e do luto, contados através do olhar de uma criança. Destinado a crianças e adultos, o livro procura abrir espaço para o diálogo honesto sobre a morte, a memória e o amor que permanece. A sessão contará também com a participação da enfermeira Patrícia Martins. A iniciativa é dirigida à comunidade em geral e os livros estarão disponíveis para venda no local. Pode obter mais informações através do contacto 212-336-632 ou do endereço bibliotecas@cm-palmela.pt. A Câmara Municipal de Palmela estabeleceu um protocolo com a Associação da Hotelaria, Restauração e Similares de Portugal, de que resultou a criação do Gabinete Aresp, um espaço de atendimento dedicado aos empresários, que funcionará como ponto de contacto direto para esclarecimento de dúvidas, acompanhamento técnico e acesso a informação especializada para a gestão e desenvolvimento dos negócios. O gabinete funcionará mediante marcação prévia às quintas-feiras, entre as 9 da manhã e a 1 da tarde, em instalações localizadas no resto do chão do lote 34 da rua Salgueiro Maia, em Pinhal Novo. A parceria enquadra-se numa estratégia de proximidade ao tecido empresarial local, em especial aos associados da Aresp, visando promover a qualificação, a competitividade e a dinamização da atividade económica no município. Para informações adicionais e marcações, os interessados poderão contactar a Câmara Municipal de Palmela pelo endereço de correio eletrónico turismo@cm-palmela.pt ou pelo telefone 212-336-668. O atendimento poderá também ser solicitado diretamente junto da Aresp através do e-mail setubal@aresp.com ou pelo telefone 265-525-021. O Prémio Inovação em Saúde, Todos pela Sustentabilidade, acaba de receber o alto patrocínio do Presidente da República. Esta iniciativa, que tem este ano a sua 3ª edição, resulta de uma parceria entre a Faculdade de Medicina da Universidade de Lisboa, a Sanofi e a NTT Data Portugal, e foi criada para distinguir projetos em 4 categorias: sustentabilidade social, sustentabilidade económica, sustentabilidade ambiental e sustentabilidade na transformação digital. O prazo para o final das candidaturas a este prémio, que conta agora com esta chancela concedida pela Presidência da República, está já em contagem decrescente, com as inscrições a terminar a 30 de junho. À semelhança das edições anteriores, a edição de 2026 volta a incluir um contingente dedicado aos estudantes do ensino superior, incentivando uma nova geração de talentos a apresentar soluções baseadas em evidência, tecnologia e investigação aplicada. Este ano, o prémio irá focar-se num dos motores mais determinantes da transformação do setor, sob o tema Dados que Transformam a Saúde. O tema será também o mote para o debate que ocorrerá na cerimónia de entrega de prémios, agendada para 18 de novembro, onde serão apresentados os projetos vencedores. Os projetos podem ser submetidos até 30 de junho. O regulamento, o formulário de candidatura e os projetos vencedores das edições anteriores estão disponíveis em prémioinovaçãosaude.com.
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5: A segunda fase do programa ELAR, que prevê um apoio para a compra de eletrodomésticos, conta já com mais de 60 mil candidaturas, das quais foram pagas 12.452. No total, e até ao dia 15 de maio, no âmbito da segunda fase do ELAR, foram submetidas 60.844 candidaturas, com 59.814 vouchers emitidos. Destes, ainda só foram utilizados 37.649 vouchers. Entretanto, a Ministra do Ambiente e Energia afirmou que a verba atribuída para esta segunda fase de 60 milhões de euros já está quase toda atribuída e admitiu lançar uma terceira fase do programa em 2026. Esta segunda fase do programa ELAR, lançada em dezembro pelo Fundo Ambiental, apoia a substituição de eletrodomésticos mais eficientes por parte de cidadãos que usufruem de tarifa social de energia elétrica, pessoas com contrato de fornecimento de eletricidade para frações intervencionadas no âmbito do programa Bairros Mais Sustentáveis e outras pessoas singulares. Os apoios podem chegar a 1.683 euros para famílias vulneráveis, sendo o valor máximo de 1.100 euros para os restantes casos. O Governo foi, entretanto, obrigado a mexer nas regras do programa ELAR, depois de ter conhecimento de beneficiários que estão a contornar as regras e a tentar comprar equipamentos elétricos sem terem um gás para a troca ou a candidatar-se mesmo tendo equipamentos elétricos em casa. Na prática, as regras passam a contemplar o pagamento do transporte ao retalhista que encontrar um eletrodoméstico elétrico na casa do cliente, bem como a proibição de concorrer aos apoios da Agência para o Clima. O Governo quer introduzir a jornada de trabalho contínua para pais e avós no âmbito da revisão da lei laboral. Uma das novidades é a criação da jornada contínua para pais e avós de crianças até aos 12 anos ou com deficiência, doença crónica ou doença oncológica, permitindo reduzir a pausa de almoço e terminar o trabalho mais cedo por acordo com o empregador. Na prática, os trabalhadores podem sair mais cedo se reduzirem a pausa para o almoço. Esta é, segundo o Governo, uma medida de reforço da conciliação entre trabalho e família. Entre outras medidas, o Governo também propõe que a licença parental inicial possa chegar aos 6 meses pagos a 100% quando existe a partilha entre os progenitores na fase final da licença. A proposta prevê ainda o aumento da licença exclusiva do pai. Além disso, em caso de interrupção da gravidez, a mãe passa a beneficiar de uma licença entre 14 e 30 dias, paga a 100% pela Segurança Social, enquanto o pai terá direito a 3 dias de falta justificada. Já é possível votar nos projetos finalistas da 4ª edição dos Prémios Essência do Ambiente. Até ao dia 31 de maio, o público pode eleger os projetos que mais se destacam pela sua inovação, impacto positivo no ambiente e compromisso com a sustentabilidade. Uma vez mais, os Prémios Essência do Ambiente permitem a participação ativa da comunidade na escolha dos vencedores, através de um processo de votação online, transparente e acessível a todos. A shortlist 2026 já foi revelada e reúne projetos de norte a sul do país, nas mais variadas áreas da sustentabilidade, da educação ambiental à gestão de recursos, passando pela inovação tecnológica, ação comunitária, conservação da biodiversidade e muito mais. Os finalistas representam o que de melhor se faz em Portugal para um futuro mais verde e justo. Cada pessoa pode votar em todas as categorias, escolhendo os projetos que mais a inspiram. O formulário de votação está disponível no site essenciadoambiente.pt. A edição 2026 dos Prémios Essência do Ambiente integra também o Troféu Inspiração, uma distinção especial atribuída diretamente pela Organização da Essência do Ambiente. Este troféu tem como objetivo homenagear projetos, entidades ou personalidades que, através do seu trabalho e dedicação, se destacam pela sua contribuição excepcional para a sustentabilidade ambiental e social, inspirando a comunidade e promovendo a mudança para um futuro mais sustentável. A cerimónia de entrega dos prémios realiza-se no dia 15 de junho, em local a ser anunciado brevemente. 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
4: Uma das principais alterações que o Governo quer fazer com a revisão da lei laboral passa pela introdução do banco de horas por acordo entre trabalhador e empregador, permitindo ajustar a jornada de trabalho às necessidades das empresas e dos trabalhadores. O novo regime prevê um limite de 2 horas diárias e 150 horas anuais, exige acordo expresso do trabalhador e determina que as horas acumuladas sejam gozadas no prazo máximo de 6 meses ou pagas no final desse período com um acréscimo de 25%. A proposta de lei de reforma laboral, aprovada em Conselho de Ministros, teve como ponto de partida o anteprojeto inicial apresentado pelo Governo em julho de 2025, mas introduz mais de 50 alterações ao documento inicial e que resultam do processo negocial ao longo dos últimos 9 meses. Das mais de 50 alterações, 12 das quais resultam de medidas propostas pela UGT, sendo que a proposta de lei resulta da reflexão do Governo ao longo do processo e dos contributos feitos pelos parceiros sociais, academia e sociedade civil. Entre as principais medidas, o Governo manteve a versão inicial do seu anteprojeto relativo ao prazo dos contratos, prevendo que volte a ter um máximo de 3 anos, no caso dos contratos a termo certo, e de 5 anos a termo incerto, apesar de, durante as negociações, ter sido admitido manter-se as durações de 2 e 4 anos, respectivamente. Também a revogação da proibição de recurso ao outsourcing após despedimentos volta a ser igual à do anteprojeto inicial do Governo, mantendo a revogação das restrições ao outsourcing, a contratação de trabalho externo, durante 1 ano após despedimentos. Também a não reintegração obrigatória dos trabalhadores em caso de despedimento ilícito mantém-se igual à da proposta inicial do Executivo, sendo extensiva às empresas de pequena, média e grande dimensão, quando na lei atual só está disponível para as microempresas com até 9 trabalhadores ou quando os visados exercem cargos de chefia. Sobre o banco de horas individual, outra das traves mestras do anteprojeto do Governo que se mantém é a possibilidade de poder ser regulado pelas convenções coletivas de trabalho. Além disso, terá como período de referência o prazo de 6 meses, fim do qual os eventuais créditos de horas dos trabalhadores terão de ser obrigatoriamente pagos pelo empregador, com acréscimo do valor da primeira hora de trabalho extra, que é 25% sobre o valor da remuneração por hora de trabalho. Recorde-se que o anteprojeto de reforma da legislação laboral, intitulado Trabalho 21, foi apresentado pelo Governo de Luís Montenegro a 24 de julho de 2025 como uma revisão profunda do Código do Trabalho, ao contemplar mais de 100 alterações. O Ministro das Infraestruturas, Miguel Pinto Luz, sublinhou através de uma publicação partilhada nas redes sociais que o Governo aprovou os procedimentos necessários para avançar com o financiamento de até 12 mil novas habitações públicas a custos acessíveis através do IRU até 2030. Um investimento global superior a 1,85 mil milhões de euros para aquisição, construção e reabilitação de habitação acessível. Recorde-se que a formalização da primeira tranche, na ordem dos 450 milhões de euros, de um total do financiamento da linha de crédito de 1.340 milhões de euros, foi assinada em setembro. De acordo com o comunicado divulgado, a linha de crédito acordada com o Banco Europeu de Investimento vai dar aos municípios um prazo mais alargado, até 2030, para apresentarem respostas habitacionais, meta definida que no âmbito do Plano de Recuperação e Resiliência terminava em junho deste ano, prevendo condições mais vantajosas, com taxas de juros mais baixas e períodos de carência mais generosos. No documento, o Governo adianta ainda que está também a ser trabalhada uma linha de financiamento para apoiar a execução do Programa de Apoio ao Acesso à Habitação, Primeiro Direito. O Governo já aprovou a proposta de revisão da lei laboral, que vai agora seguir para o Parlamento, e entre outros pontos inclui o alargamento dos serviços mínimos em caso de greve ao setor de cuidado de pessoas doentes, crianças institucionalizadas, pessoas com deficiência e séniores. De acordo com a proposta do Executivo, caberá à entidade competente, que pode ser o Ministério do Trabalho ou o Tribunal Arbitral, determinar qual é a medida desses serviços mínimos. No que toca às medidas relacionadas com a parentalidade, a proposta de lei prevê um reforço das licenças parentais, prevendo, nomeadamente, que a licença parental inicial possa ser tirada e paga a 100% até 6 meses. Por outro lado, no que toca à interrupção de gravidez, o pai terá direito a faltar até 3 dias consecutivos, sendo que a ausência é considerada uma falta justificada. Trata-se de uma evolução face à proposta inicial, apresentada em julho, que previa que o pai teria que recorrer às faltas para assistência a membro do agregado familiar. 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